0: X EH 1420.
1: Vamos a identificarnos. Vamos a identificarnos. Somos XH 1420.